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1: Pronto, vamos começar por aqui, ó. A melhor sequência do seu rádio aqui na sua 87 Hits, a sua 87,9 em Patos de Minas. Você sintoniza e dá de cara com sucesso. A partir de agora a gente se fala. Eu sou Vanderlei Dias e o prazer estar com você até as 12. Tocar muito som de qualidade, muita música boa e nervosa, com as melhores músicas pra você. Hoje é o quê? Dia 31, maio 2026. Tá começando a melhor sequência do seu rádio. Aumente o volume, vamos acordar, galera!

Esse é o som do Gino e Geno e a gente só tá começando a sua manhã de domingo aqui, ó. Pra você que tá em casa, ainda tá na cama ainda, pode levantar. Vamos fazer do seu domingo aquela alegria, aquela energia maravilhosa pra você. Deixa eu mandar um abraço aqui pro Eliezer, já tá trabalhando e tá ao som da 87. Alô, Eliezer! Super abraço pra você. Luciana também tá ligada com a gente, ainda tá deitada. Valeu, Luciana! Forte abraço, tudo de bom pra você!

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0: Rick Renner, aqui ó, na melhor, aumenta o volume. Vamos acordar a vizinhança toda, galera. 9:30 e a gente só tá começando a esquentar o seu fim de semana aqui. Na número 1 em Patos de Minas, você sintoniza. A 87 coloca você cara a cara com o sucesso.
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0: Chitãozinho e Chororó. Alô, Priscila. Valeu, ótimo domingo pra você. Tudo de bom.
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0: Abraço aqui pra Luciana. Oi, Luciana. Valeu. Aumenta o volume aí até as 12, o melhor. Tocando pra você até as 11, o melhor do sertanejo. E de 11 ao meio-dia, só flashback pra galera dançar e chacoalhar o esqueleto. Música.

0: Olha só, ninguém toca mais músicas que a gente. É pouco papo e muita música, né? Menos blá blá blá, é claro. Deixando você feliz de bem com a vida aqui no Domingão com 87 Hits, né? 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

0: Esse é o Daniel e a participação é de Ataíde Alexandre. Hoje eu sei. 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Olha com a gente aqui, ó, no Apoio Cultural. 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Oi, Ana Lúcia, em Carmo do Paranaíba. Já deu toque, tá ligada, né? Abraço pra você, tudo de bom pra toda a moçada em Carmo do Paranaíba, ligado com a gente aqui, ó, ouvindo a número 1. Vamos dar um giro aqui no Apoio Cultural e a gente volta trazendo muito mais sucessos. É Pai Bola, aqui é muito mais músicas e menos blá blá blá.
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8: Bom, estamos de volta, né? Já começou, já tem uma hora, meu Deus do céu. Ô, computador, me ajuda aí. Ajuda nós aí, uai. Nossa senhora, hein? Deixa eu dar um recado pra você aqui, ó. 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

Esse é o som de Christian Ralph e o cheiro de shampoo. Maravilha, não é verdade? Só música de qualidade aí, ó, pra você no seu carro, na sua internet, ouvindo a gente em qualquer parte. As melhores, uma atrás da outra, com a qualidade que a 87 injeta no seu rádio. 10h31, uma ótima manhã pra você.

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0: Esse é o som de Zezé de Camargo e Luciano, Sem Você. Um abraço aqui pro Gaspar e todo o pessoal trabalhando lá no Grupo Farroupilha. Bom trabalho aí pra vocês, Gaspar, todo o pessoal. Excelente domingo pra vocês aí. Wagner também tá ligado com a gente. Ótimo domingo, Wagner. Tudo de bom aí, ó. Mais uma vez, deixa eu reforçar o alô aqui, ó. 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

0: João Bosco e Vinícius aqui, ó. Na melhor, número 1 em Patos de Minas, a sua 87 Hits. 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
7: Agora é hora de mudar a batida. Você já sabe, agora é uma hora diretão de flashback pra você viajar ao túnel do tempo sem pagar passagem. 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Alô, Gaspar, todo o pessoal do Grupo Farroupilha. Grande abraço, fortalece aí, meu parceiro, tamo junto!
8: Eu gosto demais de ouvir Vanderlei.
7: 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Alô, Gaspar, todo o pessoal do Grupo Farroupilha. Grande abraço, fortalece.

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1: Esse é o som de Elton John, Sacrifício. 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

Só sonzeira de qualidade aí na sua emissora preferida, a número 1 da cidade. Alô, Rogério! Abraço aí pro Rogério, pra família toda, né? Meu primo tá ligado aí com a gente. Valeu, Rogério, Cláudia, Tia Januária. Pessoal tá sempre ligado e antenado com a gente aí, ó. Fortalecendo aí todo domingão. Valeu, abraço, tudo de bom aí. Valeu, Rogério!

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0: Esse é o som do Hathaway, What's Love, pra matar aquela saudade. Você viajando sem pagar passagem, ai, ai, ai. Galera, é hora da gente tirar o time do campo. Tava aqui, ó, fazendo uma sequência de música que vai tocar até as 2 da tarde nesse naipe aí. Só flashbackão pra você viajar sem pagar passagem. Agora faltando 6 minutinhos aí pras 12, pro meio-dia. Agradecendo a você pelo carinho, pela sintonia, audiência. 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Galera, tudo de bom, ótimo final de semana para você. A gente se fala no domingo às 9. Um abraço e até lá. Com Deus.
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16: 12 horas e 7 minutos.
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2: Doze horas e 34 minutos. 87 hits.

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1: 15 horas e 20 minutos.